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6: Este sou eu. Já foi ele que nasceu lá este bigode.
7: Luís Vicente foi para Moçambique a 19 de março de 74, três dias depois do levantamento militar das Caldas da Rainha.
6: Que nós, quando estávamos em Porto Alegre para ir para Lisboa, fomos escoltados pela polícia. E polícia à frente, tropa atrás, tudo armado.
7: Às vésperas do 25 de Abril, foi um dos últimos soldados a partir para a Guerra Colonial, de avião.
8: E o senhor já tinha andado de avião ou não?
6: Não, sou de burro ou de carroça.
7: Nasceu em Alcaidão, aldeia junto a Torres Novas. Fez a quarta classe e começou a trabalhar para ajudar a economia da família.
6: Eu, com 10 anos, já andava de manhã à noite na fazenda a apanhar figos.
7: Nessa altura, era criança, começou a guerra em África. Acabou por ir lá parar anos depois.
6: Então, quando cheguei aqui a casa e disse à minha mãe que estava mobilizado para ir para Moçambique, foi aquilo.
8: Como é que foi isso?
6: Foi mal, chorou muito. Para mim, que tropa. Aquele regime, aquilo tudo, aquilo. Não gostava, não gostava da tropa, não gostava daqueles sargentos, não gostava de nada daquilo. Se não fosse o 25 de Abril, eu apanhava 3 anos e tal de tropa.
7: Sob do golpe dos capitães, uns dias depois, em Sordina.
6: Parece que eu vou lá.